0: Steve Aoki, signing off.
1: 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Nesta sexta arranca mais uma edição do Festival Elétrico, de regresso ao Parque Urbano da Pasteleira, no Porto. Nomes deste primeiro dia, entre outros, Alex Vinant, também Daniel Ribeiro, Aris Drew, Clean Clop, Luca Alessi, ainda Miguel Neri e Pitch. Amanhã, sábado, Hannah e Dijon, LPGO e Tiago Carvalho. No próximo domingo, Rui Vargas, Semedo. São alguns dos nomes do cartaz desta edição do Elétrico, que arranca nesta sexta-feira. Outro festival que começa hoje é o Nómadas Festival. Este festival que está de regresso à Pedreira do Monte Castro, Braga, a partir de hoje e até ao próximo domingo, com Adriatic, Am DJ, também Moshak, Rivo, Son of Sun, são alguns dos nomes do cartaz da edição deste ano do Nómadas Festival em Braga. Outras sugestões nesta sexta no Maus Hábitos, The Greatest Hits, também hoje no Era Uma Vez no Porto, primeiro aniversário Labreguizes. Mais sugestões passam pelo Plano B, com Joff, Back to Back 92, Mike Morales, Eminem e José Amém. Pelo Café Lusitano, noite de tributo ao novo álbum de Madonna, ainda Drag Shows, nesta noite de sexta. Pelo Maria Pistolas, vai estar Lima Pump e no Lust Porto, Porto Mega Experience. Uma grande noite de sexta, de copo em copo.
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0: 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Nesta sexta arranca mais uma edição do Festival Elétrico, de regresso ao Parque Urbano da Pasteleira, no Porto. Nomes deste primeiro dia, entre outros, Alex Vinente, também Daniel Ribeiro, Aris Drew, Clint Klopp, Luca Alessi, ainda Miguel Neri e Pitch. Amanhã, sábado, Honey Dijon, LPGO e Tiago Carvalho. No próximo domingo, Rui Vargas, Semedo. São alguns dos nomes do cartaz desta edição do Elétrico, que arranca nesta sexta-feira. Outro festival que começa hoje é o Nómadas Festival. Este festival que está de regresso à Pedreira do Monte Castro Braga, a partir de hoje e até ao próximo domingo, com Adriatic, Am DJ, também Moshak, Rivo, Son of Sun. São alguns dos nomes do cartaz da edição deste ano do Nómadas Festival em Braga. Outras sugestões nesta sexta no Maus Hábitos, The Greatest Hits. Também hoje no Era Uma Vez no Porto, primeiro aniversário, Labreguizes. Mais sugestões passam pelo Plano B, com Joff, Back to Back 92, Mike Morales, Eminem e José Amém. Pelo Café Lusitano, noite de tributo ao novo álbum de Madonna, ainda Drag Shows, nesta noite de sexta. Pelo Maria Pistolas, vai estar Lima Pump. E no Lust Porto, Porto Mega Experience. Uma grande noite de sexta, de copo em copo.
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0: 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Nesta sexta arranca mais uma edição do Festival Elétrico, de regresso ao Parque Urbano da Pasteleira, no Porto. Nomes deste primeiro dia, entre outros, Alex Vinant, também Daniel Ribeiro, Aris Drew, Clint Lop, Luca Alessi, ainda Miguel Neri e Peach. Amanhã, sábado, Hannah e Dijon, LPGO e Tiago Carvalho. No próximo domingo, Rui Vargas, Semedo. São alguns dos nomes do cartaz desta edição do Elétrico, que arranca nesta sexta-feira. Outro festival que começa hoje é o Nómadas Festival. Este festival que está de regresso à Pedreira do Monte Castro Braga, a partir de hoje e até ao próximo domingo, com Adriatic, Am DJ, também Moshak, Rivo, Sun of Sun. São alguns dos nomes do cartaz da edição deste ano do Nómadas Festival em Braga. Outras sugestões nesta sexta no Maus Hábitos, The Greatest Hits. Também hoje no Era Uma Vez no Porto, primeiro aniversário, Labreguizes. Mais sugestões passam pelo Plano B, com Joff, Back to Back 92, Mike Morales, Eminem e José Amém. Pelo Café Lusitano, noite de tributo ao novo álbum de Madonna, ainda Drag Shows, nesta noite de sexta. Pelo Maria Pistolas, vai estar Lima Pump. E no Lust Porto, Porto Mega Experience. Uma grande noite de sexta, de copo em copo.
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Solomon e Skrillex estão juntos na nova faixa Rampta. Esta faixa que teve estreia ao vivo no verão de 2025 tem agora lançamento como single através da editora de Solomon, Dynamic. Lançamento que acontece alguns dias antes de Skrillex se juntar à residência de Solomon no Pachá Ibiza. É a residência Solomon Plus One, aos domingos no Pachá Ibiza.

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O rapper Future anunciou o lançamento de um novo álbum intitulado The Real Me. Sai a 10 de julho. Com o anúncio deste novo álbum de Future, foi disponibilizado o primeiro single, intitulado Radio. Hey, who this for?

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São dois gigantes da música eletrónica, Armin van Buuren e Adam Beyer, têm já a sua segunda colaboração. Depois de Techno Trance, a sua primeira collab em 2025, agora os dois aparecem juntos nesta faixa No Mercy.

Next. Há mais um lançamento dos Now. Este coletivo australiano está a preparar o lançamento do seu 7º álbum de estúdio, agora com mais uma amostra. É o single Chemistry featuring Masterpiece.

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1: Solomon e Skrillex estão juntos na nova faixa Rampta. Esta faixa que teve estreia ao vivo no verão de 2025 tem agora lançamento como single através da editora de Solomon, Dynamic. Lançamento que acontece alguns dias antes de Skrillex se juntar à residência de Solomon no Pachá Ibiza. É a residência Solomon Plus One, aos domingos no Pachá Ibiza.

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O rapper Future anunciou o lançamento de um novo álbum intitulado The Real Me. Sai a 10 de julho. Com o anúncio deste novo álbum de Future, foi disponibilizado o primeiro single, intitulado Radio. Hey, who this for?

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São dois gigantes da música eletrónica, Armin van Buuren e Adam Beyer, têm já a sua segunda colaboração. Depois de Techno Trance, a sua primeira collab em 2025, agora os dois aparecem juntos nesta faixa No Mercy.

Há mais um lançamento dos Now. Este coletivo australiano está a preparar o lançamento do seu 7º álbum de estúdio, agora com mais uma amostra. É o single Chemistry featuring Masterpiece.

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Solomon e Skrillex estão juntos na nova faixa Rampta. Esta faixa que teve estreia ao vivo no verão de 2025 tem agora lançamento como single através da editora de Solomon, Dynamic. Lançamento que acontece alguns dias antes de Skrillex se juntar à residência de Solomon no Pachá Ibiza. É a residência Solomon Plus One, aos domingos no Pachá Ibiza.

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1: O rapper Future anunciou o lançamento de um novo álbum intitulado The Real Me. Sai a 10 de julho. Com o anúncio deste novo álbum de Future, foi disponibilizado o primeiro single intitulado Radio. Hey, who this for?

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música sem parar da Nova Era. Um bom fim de semana, bom dia com a Nova Era. Eu sou Daniel Oliveira, vou estar por cá até às 2 da tarde com música sem parar, depois do Jonas Blue com o Salif Keita, mais uma versão da nossa bem conhecida Madden. Está aí esta remix da Thames, Me and You.

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0: Taylor Swift tem estado em grande com a sua música e os seus concertos. Esta é a remix da Hoppalite, a tocar por cá na Nova Era. A seguir, há Another, a dupla neerlandesa que traz esta Talk To You com 54 Ultra.
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belga Lost Frequencies está adiantado no tempo. Já está a pensar nas super promoções da Black Friday. Algumas, não é? Offenbach, a dupla francesa de música eletrónica, para ouvir já a seguir aqui na Nova Era com a Overdrive, a música que tem samples da bem conhecida Cambodia, de Kim Wilde.

0: Sunday How Deep Is Your Love de Calvin Harris, aqui com a dupla alemã With You. Eles que já estiveram na Happy Hour da Nova Era ao vivo. Mais música sem parar daqui a pouco com o Alex Adair, Make Me Feel Better. Para te fazer sentir bem, estamos cá nós com a melhor música. E o Miguel Rodrigues também, agora com novidades do Planeta Música.
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2: Axwell tem música nova. O DJ produtor sueco, um dos elementos dos Swedish House Mafia, apresenta um novo single a solo, chama-se Whatever Turns You On. Tem participação vocal de Bon e lançamento pela editora de Axwell, a Axtone Records. Esta faixa sucede a Until the Lights Go Out, tema que foi lançado em 2025.

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1: Também com o novo single está Virgul. Não Tá Fácil é o título do novo tema de Virgul, com a participação de Maninho.

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0: espero que seja bem fresco este Black Prada Dress da Ellie Goulding. É que o calor já começa a apertar. Final da manhã e com a melhor música aqui na Nova Era. Eu volto já depois das 11.
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Última hora desta manhã de sábado, o calor começa a apertar, estamos aí a chegar à hora de temperaturas mais altas. O melhor é pôr-te ao fresco, é que este fim de semana é mesmo de tosta, não só no norte, mas em todo o país. Aproveita o som mais fresco da Nova Era 100.1, 101.3, online em radionovaera.pt. Agora é com esta remix da música da Raven Lanay, Love Me Not, para ouvires aqui, claro, na nossa rádio.

músicas que interessam tocam por cá na Nova Era. Esta é da Ariana Grande, a remix da 8 That I Made You Love Me. Mas tenho muito mais para ouvires comigo até às duas. Para já, um dos grandes sucessos de Dennis Ferrer. Sabe sempre bem ouvires How Do I Let Go?

0: Right On, Right On, a música do Silicon Soul, agora com esta nova rework de Hot Since 82. É, diz que está quente desde 82 e então em 2026 nem se fala. O verão está aí no pico, temperaturas excelentes para este fim de semana, eu diria até mais do que excelente. Já é um pouco excessivo, portanto, muito cuidado com o sol e as temperaturas demasiado altas. Vamos ao de Cop em Cop com o Miguel Rodrigues, porque a noite quer-se mais amena. Aproveita depois a cinza para ouvir com o Aloe Black, a Darling, inspirada na Stand By Me de Benny King.
1: 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Neste sábado continua o Festival Elétrico no Parque Urbano da Pasteleira, no Porto. Entre os nomes de hoje, Desiree, Diana Oliveira, Honey Dijon, LP Giobi e Tiago Carvalho. São alguns dos nomes do cartaz de hoje no Festival Elétrico. Outro festival que está a decorrer por esta altura é o Nómadas Festival, em Braga. Este festival que está de regresso à Pedreira do Monte Castro, a decorrer até amanhã. Hoje com Miguel Rendeiro, Tiago Cruz, Back to Back Drush, ainda Moshak, é um dos nomes fortes do cartaz deste sábado no Nómadas Festival, a decorrer este fim de semana em Braga. Outras sugestões para esta noite de sábado no Maus Hábitos: Gin Party, Sound System, pelo Café Lusitano, DJ Miguel Quitério, também Drag Show e Diane Star. Pelo Plano B, Kikli Barbosa and Dids, ainda Just Alec e Regi D. Mais uma sugestão vai para o Maria Pistolas, hoje com Lima Pump no Lust Porto, Elas nas Horas, Go to Havaí. Ainda neste sábado no Escada Porto, Fusão, primeiro aniversário com DJ Monteiro, Yuri Stone e DK. Ainda hoje temos a after party do Festival Elétrico no Switch Club. Uma grande noite de sábado, de copo em copo.
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0: 8 horas a tocar por cá na Nova Era com esta Anywhere. Também nos podes ouvir em todo o lado com a Nova Era na internet, online para todo o mundo, radionovaera.pt. Tens lá, por exemplo, o Player Online. Vem daí que eu volto já a seguir com mais música.
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tarde a escaldar com a música da nova era. Bom fim de semana, Tears for Fears, a abrir esta hora a nova remix de Marshall Simons desta Everybody Wants to Rule the World, uma das músicas icónicas das primeiras playlists aqui da nova era.

som do Wiz the MC, Bizantani, Show Me Love, a tocar na nova era agora o zambiano do Second Voice, que liderou todo o mês de junho. As 40 mais com esta Let Me Be, será que continua em número 1? Tens de ouvir mais logo a contagem das 40 mais, a primeira edição de julho.

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0: Cosma, remix do DJ Dark, desta vez para Good Luck Baby, da Chappell Roan, a tocar aqui na Nova Era. A seguir, há novidades do Planeta Música com o Miguel Rodrigues, depois o Kygo, para ouvir a nova Heaven on Your Mind.
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2: A música nova de Dani Gato, o DJ e produtor nacional, apresenta Maré, conta com a colaboração de Diogo Pissarra. Maré é mais um single de avanço de Soldier, o próximo álbum de Dani Gato, que este ano se estreia no festival Tomorrowland, na Bélgica, no próximo dia 17 de julho.

FKA Twigs lançou o novo single intitulado On Your Mind, com a participação de Lili Achi. Esta é a primeira música nova da artista britânica desde o álbum You Sexua, lançado no início deste ano e que lhe valeu um Grammy na categoria de melhor álbum de dança eletrónica.

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0: convidado para continuar aí desse lado até às 2 da tarde com música sem parar. Comigo na Nova Era, Afrojack com David Guetta e a voz da Sia a tocar esta Awake Tonight. E para os próximos minutos, já a seguir, está aí o Brasileiro Zero com a Sofiana Dzau, Moaki.
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3: Temperatura já no top para esta tarde de sábado e a música também, com um dos maiores DJs do mundo a abrir esta última hora comigo hoje, Alesso, com a collab dos One Republic, chama-se In Your Eyes. Vem daí comigo ainda até às duas. 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

semana na Nova Era com a melhor música sem parar, Overdrive do Conan Gray, e agora o single novo do belga Lost Frequencies, Leave It All.

0: Alibi, música da Ella Anderson com o Rudimental, a tocar por cá nos últimos minutos na nossa rádio. E se estás a precisar de um alibi para sair logo à noite, é bom que comeces já a trabalhar nisso, porque o Miguel Rodrigues já está aí preparado para te dar as melhores sugestões para os melhores spots nas noites deste fim de semana, noites que estão quase iguais aos dias, amenas até demais, com temperaturas mínimas acima dos 20 graus. Parece dia, não é? Pelo menos no norte nós estamos muito habituados a estas temperaturas noturnas. Já a seguir ao Cop em Cop, Benito Bazás, o DJ e produtor mexicano que fez esta versão da conhecida Back to Life dos britânicos Soul to Soul. Já vais ouvir. Copo em Copo, sugestões para as tuas noites de fim de semana. Neste sábado continua o Festival Elétrico no Parque Urbano da Pasteleira, no Porto. Entre os nomes de hoje, Desiree, Diana Oliveira, Honey Dijon, LP Giob e Tiago Carvalho são alguns dos nomes do cartaz de hoje no Festival Elétrico. Outro festival que está a decorrer por esta altura é o Nómadas Festival, em Braga. Este festival que está de regresso à Pedreira do Monte Castro, a decorrer até amanhã. Hoje com Miguel Rendeiro, Tiago Cruz, Back to Back Rush, ainda Moshak, é um dos nomes fortes do cartaz deste sábado no Nómadas Festival, a decorrer este fim de semana em Braga. Outras sugestões para esta noite de sábado no Maus Hábitos: Gin Party, Sound System, pelo Café Lusitano, DJ Miguel Quitério, também Drag Show e Diane Star. Pelo Plano B, Kikli Barbosa and Dits, ainda Just Alec e Regi D. Mais uma sugestão vai para o Maria Pistolas, hoje com Lima Pump no Lust Porto, Elas nas Horas, Go to Havaí. Ainda neste sábado no Escada Porto, Fusão, primeiro aniversário com DJ Monteiro, Yuri Stone e DK. Ainda hoje temos a after party do Festival Elétrico no Switch Club. Uma grande noite de sábado, de copo em copo.
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0: como diz a irlandesa Jazzy, no bad vibes aqui na nova era, só good vibes. E logo à noite, a melhor música eletrónica com os radio shows de fim de semana vão estar imparáveis. Depois do Nova Era DJ, quando forem 11 da noite, o Martin Garrix com o seu radio show semanal. À meia-noite, o Oliver Eldens com o LD Radio. E ainda à 1 da manhã, o Mau P com o Triple X Radio Show. Sempre com a melhor música eletrónica, acompanhar-te neste fim de semana quente, quente. Fica aí já a seguir com mais música na nova era, o Ricardo Lomar e a contagem das 40 mais da semana a partir das 4 da tarde. Fica bem, amanhã estou aí de novo para te acordar. Se for caso por isso, provavelmente a noite vai ser tão quente que vamos dormir todos mal. Ao menos temos música.
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1: Olá, bom fim de semana com a Rádio Nova Era. Eu poderia estar a fazer emissão na praia, na piscina, mas decidi manter-me nos estúdios da Rádio Nova Era. Pelo menos está mais fresco e aproveitar o verão com a melhor música sem parar. Daqui a pouco, Doja Cat e ainda Taylor Swift. Agora, I Wonder If You Know, música nova de Alok.

Nova Era, música sem parar, e Portugal também está imparável. Depois de passarmos para a nova fase, vamos defrontar a Espanha já na próxima segunda-feira, às 8 da noite. Qual é que é a tua previsão para o jogo? Eu acho que Portugal vai ganhar por 2-0. E tu, deixa a tua mensagem no WhatsApp da Nova Era, 924-485-922.

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0: primavera tem o ritmo do teu verão. Jonas Blue com Edge of Desire é uma das minhas favoritas. E será que vai entrar na contagem das 40 mais neste sábado? As votações ainda estão em aberto, mas são os últimos minutos. Se ainda não votaste, passa em radionovaera.pt e vota, porque a partir das 4 da tarde vou trazer-te todas as novidades. Será que vamos ter novo número 1? Quem será o trambolhão da semana ou até a subida da semana? Não percas as 40 mais da Rádio Nova Era a partir das 4. Agora também a não perder as novidades do Planeta Música com Miguel Rodrigues.
1: 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A cantora irlandesa Jazzy está a preparar o lançamento do seu álbum de estreia no próximo dia 23 de outubro, através da Chaos Records. O novo álbum vai chamar-se Peace and Patience. Para já, mais um avanço para o novo álbum de Jazzy. É uma collab com o DJ e produtor Chris Lorenzo. Intitula-se Invisible.

Next. O DJ e produtor holandês Joris Born apresenta uma nova versão do clássico Diabla, tema que foi originalmente lançado em 2001 por Funky Void.

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0: Obrigado por escolheres a Nova Era para fazer parte do teu fim de semana. Aproveita o bom tempo e o verão. Não esquecer também de evitar a exposição solar nas horas de maior calor. Portugal está a atravessar uma vaga de temperaturas muito elevadas e é melhor mesmo não correr riscos. Continua desse lado a seguir, Adele e Ina Regard.
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A primeira às 11 da manhã e a segunda a partir das 7 da tarde. Se queres deixar alguma sugestão para o Flashback, envia a tua mensagem para o WhatsApp 924 485 922. Uma boa

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Calma, nós tratamos disso. As 40 mais votadas por ti em radionovaera.pt para ouvir de uma assentada da 40 à número 1, sábados às 4. 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

0: Be Where I Am, a música de Metroplane, a tocar na Rádio Nova Era. E já sabes que as coordenadas certas para que nunca percas o teu norte estão em 100.1, 101.3 e radionovaera.pt. Daqui a pouco, Anima, The Second Voice, Medusa, Offenbach, Avon e muitos mais. Não percas agora as dicas com as melhores festas para este fim de semana, o De Copo em Copo com Miguel Rodrigues.
1: 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Copo em Copo, sugestões para as tuas noites de fim de semana. Neste sábado continua o Festival Elétrico no Parque Urbano da Pasteleira, no Porto. Entre os nomes de hoje, Desiree, Diana Oliveira, Honey Dijon, LPG Obi e Tiago Carvalho são alguns dos nomes do cartaz de hoje no Festival Elétrico. Outro festival que está a decorrer por esta altura é o Nómadas Festival, em Braga. Este festival que está de regresso à Pedreira do Monte Castro, a decorrer até amanhã. Hoje com Miguel Rendeiro, Tiago Cruz, Back to Back Drush, ainda Moshak é um dos nomes fortes do cartaz deste sábado no Nómadas Festival, a decorrer este fim de semana em Braga. Outras sugestões para esta noite de sábado no Maus Hábitos: Gin Party, Sound System, pelo Café Lusitano, DJ Miguel Quitério, também Drag Show e Diane Star. Pelo Plano B, Kikli Barbosa and Dids, ainda Just Alec e Regi D. Mais uma sugestão vai para o Maria Pistolas, hoje com Lima Pump no Lust Porto, Elas nas Horas, Go to Havaí. Ainda neste sábado no Escada Porto, Fusão, primeiro aniversário com DJ Monteiro, Yuri Stone e DK. Ainda hoje temos a after party do Festival Elétrico no Switch Club. Uma grande noite de sábado, de copo em copo.
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0: Vintage Culture com o Meu Verão é a minha música favorita a tocar na Rádio Nova Era neste momento e as colunas aqui no estúdio estavam no máximo. Daqui a pouco, a partir das 4, não percas a contagem das 40 mais e todas as novidades comigo, Ricardo Lomar.
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1: Estão a começar as 40 mais da Rádio Nova Era. Esta semana, comigo, Ricardo Lomar, a trazer-te as músicas mais votadas pelos melhores ouvintes do mundo em radionovaera.pt. Número 40, uma reentrada para Hot Since 82 e Right On, Right On.
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0: 38.
1: Chega a primeira novidade da semana às 40 mais da Rádio Nova Era. Pela primeira vez na contagem, Sony Fodera com My Loving.
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0: 36.
1: Foi uma descida brutal, 15 lugares para Olivia Dean e este So Easy, a versão de Lucas Rocha, mas mesmo assim conseguiram não ser o trambolhão da semana. Número 35 para Snap e Rhythm is a Dancer, a versão de Treina a Criança.
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0: 34.
1: Estás a ouvir as 40 mais da Rádio Nova Era. Bom fim de semana e há mais uma novidade para te contar. YouGov e One Night pela primeira vez nas 40 mais da Rádio Nova Era a entrarem diretamente para o número 34.
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1: Todos os sábados podes ouvir a contagem das 40 mais com a Nova Era Team. A partir das 4 da tarde são as músicas mais votadas em radionovaera.pt pelos melhores ouvintes do mundo. Estamos em direção ao número 1, no número 26, que é

0: ritmos do Leighton House com Biri Biri Biri de Uau, reentrada para as 40 mais da Rádio Nova Era, diretamente para o número 23. A seguir, vais descobrir quem estará no número 22 e no número 21.
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0: Estou de volta com as 40 mais da Rádio Nova Era. Número 22, Caigo e Heaven on Your Mind.
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1: É o início da segunda parte das 40 Mais na Rádio Nova Era. Eu sou o Ricardo Lomar e vamos descobrir as 20 músicas mais votadas. E no número 20 está Avon com I Run, a manter a mesma posição da semana anterior.
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1: As novidades não param de chegar às 40 Mais da Rádio Nova Era. Pela primeira vez, Kungs e Boys Noize com Getaway.

0: Semana Dave com Rain Dance, a versão de DJ Dark, a dar ritmo às 40 mais da Rádio Nova Era. A seguir, vamos conhecer quais as 11 músicas mais votadas. Será que vamos ter novo número 1? Deixa assim qual é a tua previsão, aquela música que tu achas que vai estar na liderança das 40 mais, no WhatsApp, o 924-485-922, envia o teu áudio.
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0: As 40 mais da Rádio Nova Era, ao sábado a partir das 4 da tarde, e eu, Ricardo Lomar, estou cada vez mais próximo de te revelar quem estará no número 1. Agora vamos para as novidades no número 11.
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0: Isto é o sinal de que esta música chega pela primeira vez às 40 mais da Rádio Nova Era, de Bowser com Magnetic, também a conquistar os melhores ouvintes do mundo.

0: 8. Ok.
1: Boas notícias para Adam Porte e S.J. Lewis com Be The One a subir um lugar nas 40 mais da Rádio Nova Era. Levam para casa o número 8, continua a ser uma das mais votadas. E tu, fica desse lado para que descubras quem estará no número 1.

6. 40 mais da Rádio Nova Era. Bom fim de semana. Está muito calor e a temperatura também começa a subir aqui na Rádio Nova Era para descobrir quem será o número 1 da semana. Número 6 para Alok e Dive Into Me.

0: uma semana muito positiva para Lost Frequencies com Live It All a subir 9 lugares nas 40 mais da Rádio Nova Era. Foi por muito pouco que não vou para casa a medalha de bronze. Daqui a pouco vamos revelar os 3 lugares cimeiros das 40 mais da Rádio Nova Era, as 3 músicas mais votadas da semana.
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0: É a reta final das 40 mais na Rádio Nova Era. Só tens que descobrir 3 músicas, as 3 mais votadas da semana. E no terceiro lugar, Afro House Galaxy com Carry Me Home.
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0: 2.
1: É o momento de revelar quem está no número 2 das 40 mais esta semana. E atenção, porque perdeu a liderança da Second Voice com Let Me Be, número 2 das 40 mais, o que quer dizer que vamos ter novo líder. Descobre tudo a

Esta é a número 1. Ok. Está tudo preparado para revelar o número 1 da semana das 40 mais. E atenção, é uma novidade pela primeira vez na liderança do top das músicas mais votadas dos melhores ouvintes do mundo. Está Yugel com Moving to the Sun. 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
2: E depois de 10:40 mais, continuo por cá, a dar-te a melhor música sem parar na Nova Era. Eu sou o Ricardo Lomar, tenho um bom fim de semana. E with you com How Deep Is Your Love, para ouvires, boa viagem. 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

0: Mello com I Wonder If You Know. Ele está imparável e as músicas também continuam a ser verdadeiros sucessos. Daqui a pouco, Drake, Another, The Bowser, Sunny Fodera, Ariana Grande, Peggy Goo e Tiesto. 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
1: Lil Nas X com Industry Baby. Terminar uma sequência de música sem parar na Rádio Nova Era. Tenha um grande fim de semana. Daqui a pouco chega a Silvia Braga. Eu volto a estar contigo amanhã a partir das 2 da tarde. 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

E a partir de agora e até às 11, estás por minha conta, Silvia Braga, aqui na Nova Era, música sem parar. Bom resto de sábado, aproveita bem a caloraça que se faz sentir, porque a partir de segunda os termómetros já vão abrandar, mas ainda vamos continuar com calor, ok? Começamos agora com a atual número 3 das 40 mais, 40 mais reveladas esta tarde com o Ricardo Lomar. Afro House Galaxy com Carry Me Home.

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1: Ainda bem que estás por aí. Um bom fim de semana, ainda se pode dizer, ainda que ele já vá a meio, por isso aproveita muitíssimo bem. Agora ao som de John Corey e Head and Heart.

0: vocês, eu digo isto, acho que o calor que tivemos nestes últimos dias bateu o calor que se faz sentir pelo Caribe por esta altura, ou até na época alta, que para eles é mais, portanto, é no hemisfério sul, portanto é o contrário da nossa. Mas tudo certo, estivemos diretamente do Caribe com o Uau aqui com este Biri Biri Biri, música assim perfeita para uma noite de calor que vai estar hoje também para sair. E daqui a nada, eu sei que estás aí sem planos, portanto fica ligado que o Miguel Rodrigues daqui a nada, mais meia hora, mais coisa menos coisa, ele está aí a dar-te a conhecer as sugestões para esta noite de sábado. Entretanto, já a seguir, arranca meia hora de música sem parar, que vai começar com a líder das 40 mais pela terceira semana consecutiva, The Second Voice e Let Me Be.
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0: este foi o The Weeknd, no dia perfeito para ouvirmos aqui na Nova Era, neste fim de semana. Foi The Weeknd com o Cry For Me a acabar de tocar por cá. Deixa-te ficar ligado comigo, Silvia Braga, hoje até às 11 da noite, desta noite quente de fim de semana. Primeiro fim de semana de julho, com muita coisa a acontecer. Daqui a nada, passa por cá o Miguel Rodrigues, com o De Copo em Copo.
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0: 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Neste sábado continua o Festival Elétrico no Parque Urbano da Pasteleira, no Porto. Entre os nomes de hoje, Desiree, Diana Oliveira, Honey Dijon, LP Giob e Tiago Carvalho são alguns dos nomes do cartaz de hoje no Festival Elétrico. Outro festival que está a decorrer por esta altura é o Nómadas Festival em Braga. Este festival que está de regresso à Pedreira do Monte Castro, a decorrer até amanhã. Hoje com Miguel Rendeiro, Tiago Cruz, Back to Back Drush, ainda Moshak, é um dos nomes fortes do cartaz deste sábado no Nómadas Festival, a decorrer este fim de semana em Braga. 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Elas nas Horas, Go to Havaí. Ainda neste sábado no Escada Porto, Fusão, primeiro aniversário com DJ Monteiro, Yuri Stone e DK. Ainda hoje temos a After Party do Festival Elétrico no Switch Club. 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

E vamos nós para mais uma hora na Nova Era. Música Sem Parar abre com esta música, com este hino assinado por Denis Ferrer. Chama-se How Do I Let Go, a tocar aqui, claro, na nossa rádio.

0: bom ter-te aí desse lado com a nossa Rádio Nova Era, música sem parar. Aproveita este fim de semana de calor no Porto e te dá a volta ao som da música mais fresca. 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

0: Esta música do Yugel já é uma das músicas do verão 2026. Moving to the Sun, a acabar de tocar por cá. Agora, Planeta Música com Miguel Rodrigues e já a seguir, meia hora sem parar.
1: 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A cantora irlandesa Jazzy está a preparar o lançamento do seu álbum de estreia no próximo dia 23 de outubro, através da Chaos Records. O novo álbum vai chamar-se Peace and Patience. Para já, mais um avanço para o novo álbum de Jazzy. É uma collab com o DJ e produtor Chris Lorenzo. Intitula-se Invisible.

Next. O DJ e produtor holandês Joris Born apresenta uma nova versão do clássico Diabla, tema que foi originalmente lançado em 2001 por Funky Void.

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0: aqui está mais uma que só ouves aqui na nossa rádio Belters Only com um Life Lesson a acabar de tocar por cá. Já a seguir, deixa-te ficar porque vem aí uma música antiga que eu sei que tu vais adorar ouvir. Toca já a seguir, nem digo qual é. Tens de ficar ligado para ouvir e eu garanto-te que vais amar.
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E eu sei que muito boa gente abre e inaugura oficialmente as férias hoje, neste sábado, dia 4 de julho. Olha, e nem a propósito, é também o dia dos Estados Unidos, o dia da independência dos Estados Unidos. Portanto, grande festança estará a acontecer por lá, a par também dos Jogos do Mundial. Começamos esta hora com Conqui.

Bom fim de semana, uma ótima noite de sábado com a nossa rádio. Já daqui a nada chega o Miguel Rodrigues com De Copo em Copo. Para já, há mais música com Rafa Guido e Femex. 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

0: Joe com End of Beginning a acabar de tocar aqui na Nova Era Música Sem Parar. Já a seguir, vem aí uma das minhas músicas favoritas do momento, partilho-a contigo no arranque de Meia Hora Sem Parar. Chama-se I Wonder If You Know e é do Balok. É linda, linda, linda. E se ainda não ouviste, aposto que vais adorar.
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0: ouvido e já aí vem com as dicas, e são muitas, para esta noite de sábado de Copo em Copo com o Miguel Rodrigues agora.
1: 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Entre os nomes de hoje, Desiree, Diana Oliveira, Honey Dijon, LP Giobi e Tiago Carvalho são alguns dos nomes do cartaz de hoje no Festival Elétrico. Outro festival que está a decorrer por esta altura é o Nómadas Festival, em Braga. Este festival que está de regresso à Pedreira do Monte Castro, a decorrer até amanhã. Hoje com Miguel Rendeiro, Tiago Cruz, Back to Back Rush, ainda Moshak, é um dos nomes fortes do cartaz deste sábado no Nómadas Festival, a decorrer este fim de semana em Braga. 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Ainda hoje temos a after party do Festival Elétrico no Switch Club. 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

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E a partir de agora entramos em modo Nova Era DJ Warm Up, Martin Garrix. E não só, também o Mopi e ainda o Oliver Aldens, que passam por cá nesta noite. Mas para já estamos aqui a fazer a preparação, o aquecimento para os melhores DJs do mundo que tocam a partir das 11. Começamos o Nova Era DJ com Jack Beck e

aqui porque a Anu Nogueira DJ chega agora, Don Dola, com uma música que vai refletir aquilo que não vamos fazer este verão, que é Saving Up, em português, poupar. É verdade, poupamos noutra altura, porque no verão não dá.

0: com tanta oferta, é claro que é difícil escolher, mas acho que agora o Miguel Rodrigues vai ajudar a pôr tudo no sítio. Aí venham com as dicas de copo em copo, já a seguir a segunda parte do Nova Era DJ.
1: 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Neste sábado continua o Festival Elétrico no Parque Urbano da Pasteleira, no Porto. Entre os nomes de hoje, Desiree, Diana Oliveira, Honey Dijon, LP Giobi e Tiago Carvalho são alguns dos nomes do cartaz de hoje no Festival Elétrico. Outro festival que está a decorrer por esta altura é o Nómadas Festival, em Braga. Este festival que está de regresso à Pedreira do Monte Castro, a decorrer até amanhã. Hoje com Miguel Rendeiro, Tiago Cruz, Back to Back Drush, ainda Moshak, é um dos nomes fortes do cartaz deste sábado no Nómadas Festival, a decorrer este fim de semana em Braga. Outras sugestões para esta noite de sábado no Maus Hábitos: Gin Party, Sound System, pelo Café Lusitano, DJ Miguel Quitério, também Drag Show e Diane Star. 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Ainda hoje temos a after party do Festival Elétrico no Switch Club. 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

0: se lida com The Underground, a acabar de tocar aqui no Nova Era DJ, nesta versão especial para o Nova Era DJ. Entretanto, já estou de saída, até porque está a chegar Martin Garrix e vai tomar conta disto tudo a partir das 11 com o seu radio show. Depois, uma hora mais tarde, chega Olive Eldens e ainda à 1 da manhã para ouvir Mopi aqui na nossa rádio. Tudo a acontecer, claro, na Nova Era. Música sem parar. Eu estou de regresso segunda-feira à tarde aqui na nossa rádio. Mua!
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1: 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Neste sábado continua o Festival Elétrico no Parque Urbano da Pasteleira, no Porto. Entre os nomes de hoje, Desiree, Diana Oliveira, Honey Dijon, LP Giob e Tiago Carvalho são alguns dos nomes do cartaz de hoje no Festival Elétrico. Outro festival que está a decorrer por esta altura é o Nómadas Festival, em Braga. Este festival que está de regresso à Pedreira do Monte Castro, a decorrer até amanhã. Hoje com Miguel Rendeiro, Tiago Cruz, Back to Back Rush, ainda Moshak, é um dos nomes fortes do cartaz deste sábado no Nómadas Festival, a decorrer este fim de semana em Braga. 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Ainda neste sábado no Escada Porto, Fusão, primeiro aniversário com DJ Monteiro, Yuri Stone e DK. Ainda hoje temos a after party do Festival Elétrico no Switch Club. Uma grande noite de sábado, de copo em copo.
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